0: A música, quando tocada pelos músicos, é uma coisa um pouco como a vida, uma presença fugaz que existe enquanto o músico executa o som, há um silêncio anterior e depois, ao acabarem esse trabalho, a música desaparece.
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0: São 2 horas.
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0: São 3 horas. 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
3: Os dias da história, um acontecimento histórico por cada um dos 365 dias do ano. Os dias da história, uma compilação de Paulo Jorge de Sousa Pinto, com edição de Daniel Vieira. 8 de maio. 1980. Declaração de erradicação da varíola pela Organização Mundial da Saúde. A Assembleia Geral da Organização Mundial da Saúde emitiu neste dia uma resolução em que declarou solenemente que os povos de todo o mundo estão livres da varíola, a mais devastadora doença epidémica que atingiu tantos países desde tempos remotos, que deixou um rastro de morte, cegueira e desfiguramento por onde passou e que apenas há uma década era uma doença comum em África, Ásia e América do Sul. A varíola era uma doença infecciosa causada por duas variantes de um vírus. Era facilmente identificável pelo surgimento de bolhas na pele, sobretudo no rosto. A taxa de mortalidade era muito elevada, entre 20% e 60%, mas nas crianças podia ser ainda mais alta. Os sobreviventes podiam, aliás, cegar ou ficar desfigurados devido às cicatrizes deixadas pelas borbulhas. Foi uma das doenças mais devastadoras da história, não apenas pela sua agressividade, mas também pelo facto de ter sido espalhada pelos europeus, na América e na Austrália, onde dizimou as populações indígenas por estas não possuírem qualquer imunidade natural. Um dos mais antigos vestígios da doença é a múmia do faraó egípcio Ramsés V, que morreu cerca do ano 1142 a.C. Foram registadas epidemias de varíola na Índia, em África e na Antiguidade Europeia. Pensa-se que várias epidemias do século II e III terão contribuído para o enfraquecimento do Império Romano. As epidemias de varíola eram comuns mesmo depois do surgimento das vacinas. De entre as figuras históricas que contraíram a doença, podem enumerar-se a Rainha Isabel I, Luís XV de França, George Washington, Abraham Lincoln ou Stalin. Calcula-se que a varíola tenha causado a morte, só no século XX, de entre 300 a 500 milhões de pessoas. A campanha de vacinação maciça para a erradicação total da doença iniciou-se apenas em 1967. O último caso foi diagnosticado em 1977 e hoje o vírus conserva-se em dois laboratórios, nos Estados Unidos e na Rússia, sendo motivo de alguma polémica na comunidade científica pelos receios de que possam vir a ter utilização como arma biológica. Os dias da história.
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0: São 4 horas.
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4: São as direções, os sentidos, a quimera, a inspiração e o enleio da jornada por um certo Oriente. É a hora mágica, das mil e uma noites e dos beduínos do tempo, da simbiose entre poemas compostos nos passos da saudade e a música que nesta tenda é uma memória que nos habita. Somos nós e eles, os lugares por onde viajamos para nos reencontrarmos connosco próprios.
5: Prezados ouvintes, sejam todos muito bem-vindos a mais uma emissão do programa Um Certo Oriente, um espaço plural de partilha musical, de entretenimento, de encontro de pessoas, de mundos, de culturas e de saberes, apresentado por este vosso anfitrião António Rodrigues, que no decurso do próximo tempo, aqui nesta nossa rádio a transmitir via web para todo o mundo, procurará proporcionar-lhes momentos diferentes e aprazíveis, compartilhando a melhor seleção musical, as curiosidades de ontem, de hoje e de sempre, e os pensamentos simples que nos chegam dos insondáveis destinos do Norte de África, Médio Oriente, Golfo Pérsico e da região peninsular do Sul da Ásia. Sob a erudita reflexão do poeta libanês Khalil Gibran, quando inspirou a que sejamos sempre capazes de viver tudo o que há de sagrado em cada instante, proponho-lhes o meu singelo convite para que nos façam companhia e desfrutem de uma deleitável jornada pelas exóticas quimeras de um certo Oriente.
4: Sê paciente e confia na viagem.

acordes iniciais da nossa emissão de hoje de Um Certo Oriente, a contemplarem as presenças, as vozes e os talentos da carismática artista libanesa Haifa Werbe, com a declaração de amor Betebak Filan, gosto mesmo dele, afiança ela. Dos Emirados Árabes Unidos, e já com 12 anos de afirmação, ainda hoje com o mesmo frescor e atualidade, Bushret Khair, que é como quem diz boas notícias, do cantor Hussein Al-Jassmi, continua a ser aquele título popular que transmite uma poderosa mensagem de otimismo e força coletiva para um futuro melhor. Demos ainda as boas-vindas à distinta dupla Cheb Mami, músico, cantor e compositor argelino, e à multiplatinada cantora libanesa e embaixadora da boa vontade da UNICEF, Nancy Hajram, no icónico Razali, que em dialeto magrebino significa gazela, um termo comum e carinhoso para se referirem a uma mulher bela e graciosa. Prosseguimos a nossa jornada pelos areais ao Oriente com uma playlist preciosa de ritmos certos que lhe fazem bem. Cante, dance e viva ao som da cantora pop azeri Nas 10, na faixa lançada no início deste ano, Inimatá, o teu coração. Nancy Hajram fez questão de voltar ao nosso convívio para apresentar o seu mais recente single a solo, Waranahe, ou seja, E Aí Está Tudo Ok? Eu diria que simplesmente fantástico. Também Haifa Werbe lhe seguiu a piugada e explicitamente assumir-se-á como uma superwoman, tema que no momento certo nos encaminhará até ao nosso próximo conteúdo.

0: O homem é sempre um contador de histórias. Vê tudo o que lhe acontece através delas e tenta viver a sua vida como se estivesse contando uma.
1: Contam os homens dignos de fé que existiu outrora no Cairo um homem possuidor de infindáveis riquezas. No entanto, era tão desregrado que as perdeu todas nos jogos de azar. Restava-lhe excepcionalmente a velha casa em que vivia, herdada de seu pai já falecido. Perante esta situação delicada, viu-se forçado a trabalhar para ganhar o seu pão. Um dia, trabalhou tanto que o sono venceu e acabou por adormecer sob uma frondosa figueira do seu jardim. Foi quando, em sonhos, vislumbrou um homem empaturrado que tirou da boca uma moeda de ouro e lhe disse: "A tua fortuna está na Pérsia, em Isfahan. Vai buscá-la." Na manhã seguinte, após a oração da madrugada, empreendeu uma longa viagem, afrontando os perigos dos desertos, dos saqueadores, da sede, dos rios turbulentos, dos ventos buliçosos e das feras. Chegou finalmente a Isfahan e, no centro da cidade, no pátio de uma mesquita, deitou-se para repousar um pouco. Um bando de delinquentes atravessou o pátio da mesquita e começou a fazer imenso alarido, até que o capitão dos guardas daquele distrito acudiu com os seus homens e os bandoleiros tiveram de escapar pelo

0: Os terraços. O capitão quis revistar a mesquita e lá deram com o homem do Cairo. Confundindo-o com um dos desordeiros, levaram-no para a cadeia. Lá chegado, perguntou-lhe o capitão: quem és tu e qual a tua pátria? Sou da famosa cidade do Cairo, no longínquo Misr, Egito. O meu nome é Muhammad el-Maghribi, questionou novamente o capitão. O que te trouxe à Pérsia? O homem do Cairo optou pela verdade e relatou a sua fantasia. Uma figura ordenou-me num encantamento que eu viesse a Isfahan, porque aqui estaria a minha fortuna. Ainda agora cheguei e a única fortuna prometida que se me depara foi esta recepção grosseira. Ao escutar este desabafo, o capitão riu tão insanamente que se conseguiam ver os dentes todos da boca. Depois disse com voz vigorosa: homem estouvado, como podes acreditar em tais coisas? Eu próprio já sonhei 3 vezes com uma casa em terracota na cidade do Cairo, no fundo da qual há um jardim circular, e nesse jardim circular existe um relógio de sol e depois do relógio uma frondejante figueira. E logo depois da frondejante figueira uma fonte de mármore verde e sob a fonte de mármore verde um tesouro. Não dei o menor crédito a essa aldrabice e tu, não obstante, vens errando de cidade em cidade, baseado unicamente na fé de um qualquer devaneio tonto. Toma estas moedas e vai embora. O homem do Cairo, estupefacto com aquela descrição tão minuciosa e convincente que tão explícita lhe era, pegou nas moedas e em silêncio regressou à sua pátria. Lá chegado, sob a fonte de mármore verde, no jardim circular, depois da frondejante figueira e do relógio de sol da sua própria casa de terracota, a mesma do sonho do estrambótico capitão persa, desenterrou Muhammad o tesouro. Tesouro que, afinal, ó tamanhas adversidades e vãos tormentos, ali sempre tinha existido, mesmo diante de si.
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0: Seguimos viagem.

0: Uma nossa viagem musical a cumprir a primeira metade da emissão de hoje de Um Certo Oriente, escutámos nestas milhas, entretanto percorridas, através de oásis e trilhos, os estilos únicos dos cantores naturais da Síria, Nassif Zeitoun e Bissane Ismail, acompanhados pela intérprete iraquiana Rahma Riad, em Mahfil Leil. Conhecida por Rainha dos Montes Golã, a cantora Manar Al-Kish obsequiou-nos com Analeha Bittak, num registro que mistura música folclórica árabe e tradicional. E do panorama musical israelita, a delicadeza de Ana Zak e a poderosa voz de Nasrin Kadri fizeram-se ouvir no tema Boker Tov Olam, em hebraico, Bom Dia Mundo.
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0: Animados que estamos nesta cadência rítmica na nossa sintonia de preferência, a emitir para todo o mundo via web, e onde semanalmente, ao longo desta hora, o Ocidente encontra o seu Oriente, receberemos seguidamente no alinhamento a cantora de pop e reggaeton, atriz e apresentadora de televisão natural de Beersheba, Agam Borbut, e da terra dos faraós, Alassane Adel, com o single Colsana, expressão frequentemente usada como saudação e a desejar prosperidade. Tudo isto para sacudir as poeiras do dia. Continue na nossa companhia e confira todas estas boas vibrações.

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2: E praticamente a concluir o capítulo de hoje do programa Um Certo Oriente, como um dia legou para a posteridade Carl Sagan, diante da vastidão do tempo e da imensidão do universo, é um enorme prazer para mim dividir um planeta e uma época consigo. Aproveito esta oportunidade para deixar uma palavra de gratidão a todos vós, estimados ouvintes, que durante esta última hora me concederam a amável honra da vossa simpática companhia, assim como endereçar uma devida palavra de reconhecido apreço à fantástica equipa desta nossa rádio, que uma vez mais tornou possível levar até vós esta edição e que para mim constitui sempre um gosto e todo um privilégio produzir e realizar. Sou o António Rodrigues e voltarei ao vosso convívio, oxalá, de hoje a 8 dias, à hora certa, para mais uma nova peregrinação pessoal, interior e geográfica pelos jardins ao oriente de nós. Até lá, desejo a todos a continuação de uma excelente semana. Muito obrigado pela vossa presença. Bem-ajam. Maktub. Estava escrito.

0: São 5 horas.
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0: São 6 horas.
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0: São 7 horas. 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

0: 8 horas.
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0: 10 horas.
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0: São 11 horas.
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0: Obrigado. Senhoras e senhores, Mr. David Spillane.
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0: São 12 horas. 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
3: Está no ar a edição 673 do Clube Megahertz.
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3: E quase sem darmos por isso, já estamos no mês de maio e sempre em frente rumo a mais um verão, não é verdade? Pois é. Entretanto, o clube já cá está novamente para mais duas horas das melhores propostas musicais. Há novidades, há recordações, há também alguns espaços dedicados, como o Pão do Dia, ainda nesta primeira parte, trazido, como sempre, pelo Carlos Cunha, com mais uma história à volta de uma canção ou de um artista. Para já, o artista que proponho para o arranque desta edição é o jovem Gustavo Reinas, ele que venceu o programa The Voice Portugal com apenas 16 anos, estreou-se em 2023 com A Tua Rua, que lhe deu muita visibilidade e está agora de volta com Deixo o Número Aqui, single que marca o início de uma nova fase na carreira do jovem artista. Bem-vindo ao Clube Megahertz.

0: este Deixo o Número Aqui, lançado na quarta-feira, dia 29, é o mais recente single de Gustavo Reynas, que marca o início de uma nova fase na sua carreira, servindo como primeiro passo até ao lançamento do seu projeto de estreia, um Extended Play com edição prevista para este mês de maio. Com uma sonoridade pop distinta e uma estética que reflete a identidade do artista, Deixo o Número Aqui antecipa o que está para vir para Gustavo Reynas.
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0: Here é um dos temas do novo álbum de Mumford & Sons, Prize Fighter, que tem vindo a ganhar grande destaque recentemente, uma faixa que se constrói a partir de uma base minimalista de guitarra, crescendo de forma progressiva até um refrão mais aberto e emotivo.
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0: uma produção limpa e focada na interpretação, este Here destaca-se pela clareza sonora e pela força das harmonias, criando um ambiente envolvente e intimista. É mais uma das faixas de destaque do álbum dos britânicos Mumford & Sons, Prize Fighter.
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0: O irlandês Niall Horan partilhou o seu novo e emotivo single, Little More Time, que descreve como a sua canção favorita de Dinner Party, o seu quarto álbum de estúdio.

0: Segundo o próprio Niall Horan, este Little More Time é uma canção sobre querer que o tempo pare. Se pudéssemos simplesmente carregar no botão de pausa e o mundo parasse, mas ainda assim pudéssemos viver dentro dele como se ninguém estivesse a ver. Este novo single integra Dinner Party, o seu quarto álbum de estúdio, com lançamento marcado para 5 de junho.
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0: A espanhola Rosalía, vencedora de um Grammy, lançou Foco Rani na digressão Lux. Este tema surgiu como um dos momentos marcantes do concerto. Um momento culminante no set em que Rosalía cai para trás como uma santa, de braços estendidos, em queda livre rumo à liberdade. A música faz parte de Lux Complete Works, juntamente com Gin e Novia Robo.

0: Tiro mergulha de cabeça na intensidade do amor neste seu novo single, Minha Boo. Uma faixa que respira devoção e paixão, construída à volta de uma ideia simples, mas poderosa. Quando é verdadeiro, não há espaço para mais ninguém. Com o refrão marcante, Minha Boo és tu, o artista reforça essa entrega total, colocando a relação no centro de tudo, acima de distrações e incertezas. Satir volta assim a afirmar-se com um som atual e cativante, numa música que promete acompanhar muitas histórias de amor por aí.
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0: O produtor brasileiro Zurb anunciou uma nova parceria, desta vez com Rita Ora. A faixa If It's Not Love, escrita pelo próprio, chegou às plataformas em abril e já mexe com as pistas de dança.

0: presença do produtor brasileiro Zurb com este If It's Not Love, conta com a voz da britânica Rita Ora.
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0: Mantenho-me no Brasil para te dar conta do lançamento do mais recente álbum da Anitta. Equilibrium foi lançado no passado dia 16 de abril. Entretanto, a artista havia interpretado uma versão de Várias Queixas em castelhano, que é nada mais, nada menos que a faixa oculta deste novo álbum de título Várias Quejas.

0: Várias Quejas, versão em castelhano de Várias Queixas, de Anitta, surge como faixa bónus ou faixa surpresa no novo álbum da artista brasileira de título Equilibrium.
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0: O Carlos Cunha, bem equilibrado, traz agora mais um episódio do seu espaço, O Pão do Dia.
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2: Depois de nos termos encantado semana passada com uma música de 84 de Ronquial, Canção da Manhã, andamos 2 anos para a frente e vemos que nessa altura a música instrumental Portugal, em termos comerciais, estava no auge. 86 saiu o álbum Os 7 Instrumentos de Júlio Pereira, né? O homem do cavaquinho, que tem dedicado a sua vida, praticamente, a sua carreira ao cavaquinho e à divulgação do cavaquinho, através até de uma associação Cavaquinho, lançou a música Celtibera, também um grande sucesso nas rádios e na televisão, uma das minhas memórias de infância, né? Agora muito novo, mas uns anos depois ainda se ouvia. Tenho essa memória musical de ouvir na RTP, se calhar o videoclipe dessa música, tal como da Canção da Manhã. Portanto, depois o Júlio Pereira fez uma carreira até aos dias de hoje excepcional, não é tão falado como devia, também como o Ronquial e também com o Pedro Joia, tivemos há 2 semanas, mas é assim a vida. Nós vamos fazendo a nossa parte como ouvintes e como divulgadores. Vamos então ficar com Júlio Pereira e excelente Celtibera. Um abraço.

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1: Foi o episódio 105 do Espaço Pão do Dia. O Carlos Cunha deu hoje destaque a Júlio Pereira. São Pedro editou a semana passada Dança Lenta, terceiro single de antecipação do próximo álbum de originais. A canção, que sucede a Paracetamol e Por Meu Pé, constrói-se num movimento de afastamento. Quando há regresso, há também a percepção de que aquilo que se procurava esteve sempre no mesmo local.
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0: esta Dança Lenta, novo single de São Pedro, parte da ideia de reconhecer a pessoa certa no momento errado. A canção acompanha este desencontro e a decisão de partir, não por falta de sentimento, mas pela sensação que ainda deve haver muito por viver.
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0: Jesse Ware está de regresso com o seu novo álbum, Super Bloom, o culminar da sua mais recente era artística. Como tema de destaque, o álbum apresenta Super Bloom, faixa homónima que reflete uma sonoridade pop com influências disco, marcada por uma forte presença vocal e uma energia positiva, aliando intensidade, dinamismo e

0: Paper Bloom, o novo álbum de Jesse Ware, explode numa brilhante fusão de groove pop, inspirada no espírito do Studio 54, expandindo um universo cada vez mais eufórico da artista britânica. O disco explora o desejo coletivo de toque, prazer, intimidade e ligação humana.
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0: Demi Lovato lançou a 24 de Abril uma edição deluxe do álbum It's Not That Deep, agora com o título It's Not That Deep Unless You Want It To Be. Antes do lançamento, partilhou o novo single Low Rise Jeans, que expande o som dance pop que estabeleceu no disco original.

0: Low Rise Jeans pertence à edição Deluxe de It's Not That Deep, álbum da norte-americana Demi Lovato.
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0: O britânico Zayn, artista multiplatina, compositor e produtor, lança o seu quinto álbum de estúdio, Conacol, já disponível nas lojas e plataformas digitais. O projeto marca um regresso às suas raízes pop e apresenta este Side Effects como tema de destaque.

0: Zayn Malik, mais conhecido simplesmente por Zayn, continua a exibir o seu talento artístico nesta cativante faixa Side Effects, que combina vibrações sensuais com uma produção atmosférica, refletindo o seu som característico influenciado pelo R&B.
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0: Kiara está de volta com um novo single. Mais do que um simples lançamento, Trigueirinha representa uma viagem pessoal à adolescência do artista, às suas primeiras influências e às pessoas que marcaram o início do seu percurso musical.

0: forma de homenagear o período da sua adolescência e do início da sua carreira musical, Chiaro convidou os Improvisos do Sul para uma participação especial nesta Trigueirinha, o grupo com quem deu os primeiros passos na música quando tinha apenas 14 anos, trazendo autenticidade e significado especial ao tema.
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0: A superestrela Noah Kahan lança finalmente um dos álbuns mais aguardados do ano, The Great Divide. O lançamento seguiu-se ao anúncio de uma tour mundial de estádios que vendeu já mais de 1,5 milhão de bilhetes. O álbum de 17 faixas inclui os singles The Great Divide, que rapidamente se tornou na maior estreia de sempre do artista, Porsche Light e a faixa de destaque, esta American Cars. Fazemos depois uma pausa, estamos de volta em poucos minutos para a segunda parte, a iniciar com o Diogo Zambujo. Não percas, fica ligado.

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0: 13 horas.
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6: Estamos de regresso à segunda parte.
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6: É verdade, cá estamos de regresso para a segunda de duas etapas desta edição 673 do Clube Megahertz. Desde 2013 a oferecer-te a melhor música, por aqui tenho mais algumas novidades, estreias e recordações. E mais logo há também a piada seca de hoje, assim para poderes esboçar um sorriso. Tu que estás aí a trabalhar, ou em casa a descansar, ou de viagem, a passar pela região da rádio de todos os sucessos. Como tinha anunciado no fecho da primeira parte, vou então reatar com a voz do Diogo Zambujo, depois de O Mundo Sou Eu, Amor Sem Nome e Pisa a Poça, tema lançado em colaboração com Tainá. O artista vegense revela agora Contramão, o quarto avanço do seu álbum de estreia, com edição marcada para depois do verão. Conta connosco, fica ligado ao teu Clube Megahertz.

0: com uma identidade artística cada vez mais vincada, Diogo Zambujo, cujo apelido revela imediatamente a sua herança musical, continua a afirmar-se como uma das vozes mais promissoras da nova geração da música em língua portuguesa. Nesta contramão, o cantautor aprofunda a sua linguagem musical singular, cruzando o seu legado e a contemporaneidade numa canção emotiva que se distingue pelas referências ao mundo do jazz.
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0: O norte-americano Conan Gray lançou na segunda-feira, dia 27 de abril, a edição deluxe do aclamado álbum Wishbone, expandindo o universo do projeto com 5 novas faixas inéditas. Como tema de destaque, Door lidera esta nova fase, integrada num regresso às raízes de cantor e compositor, onde o artista aprofunda a sua abordagem emocional e criativa.

0: expandindo o universo do álbum Wishbone, a edição Deluxe inclui 5 canções totalmente inéditas, escritas e gravadas por Conan Gray após o lançamento do álbum original. A liderar o novo lançamento está este Door, juntamente com o tema favorito dos fãs, The Best. As restantes canções Do I Dare, How's That Always Rains e Moats aprofundam ainda mais a paisagem emocional do projeto, oferecendo uma continuação deste capítulo da sua expressão artística.
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0: A sul-africana Tyla prepara-se para lançar o seu segundo longa duração. Está prevista a sua edição a 24 de julho. Entretanto, a artista vai levantando o véu quanto às suas faixas depois do primeiro single, Chanel, dado a conhecer no passado mês de outubro. Surge agora a segunda antecipação. Trata-se de She Did It Again e conta com a participação da sueca Zara.

0: Depois de uma série de lançamentos que conquistaram as plataformas digitais e que se tornaram verdadeiros hits, MC Tuto junta-se a DJ Breninho para mais um som que promete não sair das nossas cabeças. Esta suíte de vidro chega com atitude, emoção e aquele toque inconfundível que já é marca do artista brasileiro.
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0: Vícios é o novo single de Chico da Tina e dá continuidade ao universo de Sou Grande no Amor, ao mesmo tempo que antecipa um álbum que consolida a sua identidade no lusoforró. Com uma sonoridade que evolui para um lusopiseiro apaixonado, o tema reforça o lado mais romântico e emotivo do artista minhoto, explorando o amor como o seu maior vício.

0: Vive em conjunto com José C. Monteiro e os irmãos Goiás e com instrumentação marcada pelo acordeão de Marcelo Costa e a concertina de Bruno Freitas, este Vícios mantém a energia dançável e o calor emocional já presentes nos lançamentos anteriores, revelando um Chico da Tina mais íntimo, mas igualmente contagiante.
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0: Check the Money é o terceiro single e a quinta faixa do próximo álbum de Stephen Sanchez. Será o seu segundo longa duração e terá o título Love, Love, Love, estando previsto chegar às bancas na próxima sexta-feira, dia 8 de maio.

0: Sobre a composição desta Chuck the Money, Stephen Sanchez partilhou que esta foi a segunda música que escreveu para o álbum. Fala sobre deixar de lado as coisas materiais e valorizar novamente a ligação e a intimidade que são reais e têm em alma. Mas também sobre levar isto para um lugar divertido e inocente. Esta é a segunda antecipação do segundo álbum do artista norte-americano Love, Love, Love, que estará disponível na sexta-feira, dia 8 de maio.
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0: Agora, não percas o 44º episódio do Top dos 50 Álbuns Mais Vendidos de Toda a História.
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0: No 7º lugar da tabela dos 50 álbuns mais vendidos de todos os tempos, encontramos mais uma obra-prima dos anos 70 do século XX. Trata-se do 11º álbum de estúdio dos Fleetwood Mac, banda britânico-americana criada em 1967 pelo guitarrista e vocalista Peter Green. Rumours foi lançado no dia 4 de fevereiro de 1977, tendo sido gravado com a intenção de fazer um álbum pop que expandisse o sucesso comercial do álbum anterior, de 1975, de título Fleetwood Mac. Rumours contém uma mistura de instrumentação elétrica e acústica, ritmos acentuados, guitarras e teclados. As suas letras abordam as relações pessoais e muitas vezes conturbadas dos membros da banda, contudo o disco transformou este caos emocional em canções incrivelmente belas e intemporais. Rumours tornou-se assim num clássico absoluto, vendendo mais de 40 milhões de cópias em todo o mundo. Foi o primeiro álbum da banda número 1 na UK Album Chart e também liderou a Billboard 200 dos Estados Unidos. Todos os seus 4 singles, Go Your Own Way, Dreams, Don't Stop e You Make Loving Fun, alcançaram o top 10 na Billboard Hot 100 dos Estados Unidos, com Dreams a atingir o primeiro lugar, tornando-se na faixa principal do disco. Em 2004, Rumours foi remasterizado e reeditado com a inclusão da faixa Silver Springs e de outtakes das sessões de gravação. Em 2020, Dreams viralizou na rede social TikTok, apresentando a banda a uma nova geração de seguidores.

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1: Foi o 44º episódio do Top dos 50 Álbuns Mais Vendidos de Todos os Tempos, destacando Rumours, 11º álbum dos anglo-americanos Fleetwood Mac, lançado em 1977 e surge aqui nesta tabela na posição 7. História por Contar é o novo tema de José Francisco, que dá nome à sua tour de concertos ao vivo. A composição é do próprio artista, a quem se juntaram Miguel Valente e João Direitinho.

0: esta história por contar aborda o amor e a forma como nos sentimos incompletos na ausência do mesmo. Com a já habitual capacidade vocal do José Francisco, este tema chega com a garra e qualidade suficientes para deixar qualquer um arrepiado. José Francisco tem vindo a conquistar o seu espaço na música portuguesa desde os primeiros temas como Ao Pé de Mim e Não Vás, até à visibilidade nacional no The Voice Portugal 2024.
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0: Guy Ellie lançou em abril o single No Matter Where I Go, o primeiro avanço do EP This Is What Love Feels Like, a editar já neste mês de maio. O single celebra uma fase mais expansiva do músico português, que prepara também a apresentação deste novo trabalho ao vivo no Nós Alive, onde regressará este verão. 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

Esta No Matter Where I Go é uma canção que nasce da saudade. Guy Ely descreve-a como a expressão daquele vazio que se instala quando nos afastamos das pessoas que mais amamos, sejam parceiros, amigos próximos ou familiares, mas também da certeza luminosa de que esse reencontro existe sempre no horizonte. 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O norte-americano Shane Michael Booth, ou simplesmente Somber, está de volta com um novo single. Potential foi lançado em abril e foi acompanhado por um videoclipe cinematográfico realizado por Gus Black e com a participação de Madeline Agri e Gavin Casalinho.

0: título do sexto álbum de estúdio de Kacey Musgraves, Middle of Nowhere, cuja faixa madrinha escutamos agora, lançado nesta sexta-feira, 1 de maio, surge de uma placa que Kacey viu na sua cidade natal, Golden, no Texas, que fica a cerca de 480 km do Gruenhall, em New Braunfels, onde a artista dá 3 concertos esta semana, nos dias 3, 4 e 5 de maio.
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0: Os irlandeses Codaline lançaram recentemente o seu novo single, We Were Only Young, a primeira faixa do seu quinto e último álbum de estúdio, com lançamento previsto para o final deste ano pela Concord Records.
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0: Esta We Were Only Young é uma balada ao piano, deslumbrante e reflexiva, rica em harmonias vocais arrebatadoras, orquestração grandiosa e emoção comovente, vinda diretamente da adorada banda irlandesa Codaline. A faixa marca a parceria entre o vocalista e compositor Steve Garrigan e o produtor e co-compositor Mads Christensen.
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0: Bem, e agora recordamos o tema que abriu o Clube Megahertz há 10 anos. A emissão número 164 e neste dia fui até 1998 recuperar o álbum A Guitarra e Outras Mulheres, lançado por António Chainho, entretanto falecido no passado mês de janeiro, precisamente no dia do seu nascimento. A faixa escolhida foi Fadinho Simples, que conta com voz da Marta Dias.

0: Fadinho Simples, com a voz de Marta Dias, do álbum A Guitarra e Outras Mulheres, do guitarrista António Cheinho, lançado em 1998, foi o tema de abertura da emissão 164 do Clube Megahertz, transmitida a 7 de maio de 2016.
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0: Estamos assim na reta final desta edição 673 do Clube. Agora tenho a habitual piada seca do dia.
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3: Diga.
2: Olhe, eu não estou a gostar nada destas moscas aqui na sala.
3: Ai, não. Bom, olhe, então eu vou abrir a janela para que saiam estas e entrem outras. Tá bem? Pronto.
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0: Aí está a piada seca do dia, com o cliente não gosta destas moscas, mas abre-se a janela e vêm outras moscas diferentes.
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0: David Bisbal lançou Viver Assim és Morrer de Amor, o seu novo single de introdução ao próximo álbum de estúdio. Trata-se de uma reinterpretação cuidada do clássico intemporal de Camilo VI, de 1978, com a qual o artista inaugura uma nova fase artística marcada pela elegância e por um som mais sofisticado. E é com um artista espanhol que me despeço por hoje. Espero reencontrar-te desse lado na próxima edição do Clube Megahertz. Fica ligado à tua rádio e até lá, tenha uma fantástica semana.

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0: São 14 horas. 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
3: Os dias da história, um acontecimento histórico por cada um dos 365 dias do ano. Os dias da história, uma compilação de Paulo Jorge de Sousa Pinto, com edição de Daniel Vieira. 8 de maio. 1980. Declaração de erradicação da varíola pela Organização Mundial da Saúde. A Assembleia Geral da Organização Mundial da Saúde emitiu neste dia uma resolução em que declarou solenemente que os povos de todo o mundo estão livres da varíola, a mais devastadora doença epidémica que atingiu tantos países desde tempos remotos, que deixou um rastro de morte, cegueira e desfiguramento por onde passou e que apenas há uma década era uma doença comum em África, Ásia e América do Sul. A varíola era uma doença infecciosa causada por duas variantes de um vírus. Era facilmente identificável pelo surgimento de bolhas na pele, sobretudo no rosto. A taxa de mortalidade era muito elevada, entre 20% e 60%, mas nas crianças podia ser ainda mais alta. Os sobreviventes podiam, aliás, cegar ou ficar desfigurados devido às cicatrizes deixadas pelas borbulhas. Foi uma das doenças mais devastadoras da história, não apenas pela sua agressividade, mas também pelo facto de ter sido espalhada pelos europeus, na América e na Austrália, onde dizimou as populações indígenas por estas não possuírem qualquer imunidade natural. Um dos mais antigos vestígios da doença é a múmia do faraó egípcio Ramsés V, que morreu cerca do ano 1142 a.C., Foram registadas epidemias de varíola na Índia, em África e na Antiguidade Europeia. Pensa-se que várias epidemias do século II e III terão contribuído para o enfraquecimento do Império Romano. As epidemias de varíola eram comuns mesmo depois do surgimento das vacinas. De entre as figuras históricas que contraíram a doença, podem enumerar-se a Rainha Isabel I, Luís XV de França, George Washington, Abraham Lincoln ou Stalin. Calcula-se que a varíola tenha causado a morte, só no século XX, de entre 300 a 500 milhões de pessoas. A campanha de vacinação maciça para a erradicação total da doença iniciou-se apenas em 1967. O último caso foi diagnosticado em 1977 E hoje o vírus conserva-se em dois laboratórios, nos Estados Unidos e na Rússia, sendo motivo de alguma polémica na comunidade científica pelos receios de que possam vir a ter utilização como arma biológica. 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

0: São 16 horas.
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0: São 17 horas. 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

0: São 18 horas. 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

0: 19 horas.
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0: 20 horas.
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0: São 21 horas. 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
1: São 22 horas. 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

0: São 23 horas. 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

0: é uma hora.
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